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Olá, olá, muito bom dia a todos vocês. Espero que estejam a ouvir agora desta vez, porque eu entrei em emissão, mas o meu micro tinha ido dar uma voltinha ao olhar grande e eu não conseguia falar para vocês. Eu tentei arranjar, não sei se eu consegui, não sei, digam-me desse lado se já me escutam, porque eu não ouço nadinha.

Vou me apresentar. Eu sou a Margarida, estou aqui diretamente de Salcedas, Tarouca, Portugal, para vos dar música. Pois é, eu vou-vos dar música e vamos ficar já com o meu primeiro temazinho aqui. Entrei na sala. Pois é, bora lá.

E agora, eu não sei se o meu micro está alto, está baixo, eu não sei. Não sei que eu não tenho percepção deste lado. Então vamos ficar aqui com mais um temazinho. Ai, que é uma coisa. Pois é, bora lá.

Pois é, olá, muito bom dia. Deixa ver se é desta que o meu boss se vai portar bem, que ele estava-se a portar muito, muito mal. Bom dia mais uma vez a todos vocês. Um grande beijinho a todos vós e quero agradecer a todos vocês ficarem aqui à minha espera, pois é, porque o boss hoje está mesmo malandro. É ele e eu também estou malandra, pois é. Eu vou dar então os bons dias à Bruxinha Luz, também à Tita, à Policinha, também ao nosso Tubinha Boy e à Notas. Bom dia para todos também que estão pelo Facebook, dispositivos móveis e salinhas associadas. E então vamos ficar com o Fábio Lagarto e Suplay. Abre o coração, pois é. Vamos lá abrir o coração e mandar música para todos vocês. Bora lá. Yeah.

pois é, e hoje vou ser banida, pois vou triste-me sem pensar. É o tema que vai para ali a minha policinha, ela que me quer banir. Ai, valha-me Deus, com um grande, grande beijinho nas beiças. Pois é, polícia, é para ti com um grande beijinho de xuxo nas beiças. Triste-me sem pensar. Segura, polícia, que esta é toda tua.

depois deste lindíssimo tema, traíste-me sem pensar, pois é. Vamos continuar e vamos ficar com um abraço e um beijo e vai para todos. É para todos vocês que estão aqui na minha companhia, olha, vai para a Bruxinha, a Tita, a Polícia, também a Noca, pois é. E para todos que estão pelo Facebook, pois é, um abraço e um beijo. E quem traz? Quem traz? São os quatro menos, bora lá.

assim que ficamos com 4 menos. Um abraço e um beijinho. Bem para todos vocês. Pois é, gostaram? Pois é. É sempre bom ter um abracinho e um beijinho. Pois é. E agora? Agora vou aqui ao privado da Virgínia, que tenho aqui já o primeiro pedido. Pois é. Então ela diz assim: esta é para todos. Então vai esta para todos. A casa não nos pertence. A casa que não nos pertence. É assim é que é. Então é para todos. Pois é, vamos todos escutar aqui com a Bruxinha. A casa que não nos pertence. Bora lá, então escutar. Obrigado, Bruxinha, pela tua participação.

Ficámos com a casa que não nos pertence, pois foi. E foi mandada ali pela bruxinha para todos nós. E agora? Agora vamos ficar com Fúria do Açúcar. Eu gosto. É de verão, pois é. Bora lá.

0: ficamos com os furos do açúcar. Eu gosto é do branco, pois é. E agora? Agora vamos até... Vamos com o Marco Paulo até a Casa Amarela, pois é. Ele mete-se em caminhos apertados e depois dá-me isto. Vamos então até a Casa Amarela. Bora lá!
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Além do Beto Mendonça para nós, pois é. Então deixa cá ver o que é que o Beto Mendonça me deixou aqui. Pois é, o Beto Mendonça hoje não consegue mandar mensagem de voz. Então diz assim: Olá, bom dia, Margarida. Feliz e abençoada terça-feira. Uma ótima semana com votos de uma boa emissão. Quando for possível, um tema a seu gosto para todos nós que estamos aqui na sua companhia. Muito obrigado. Continuação de boa emissão. Não consigo deixar mensagem em voz. Beijinhos. Beijinhos para ti também, Beto Mendonça. Ele não deixa mensagem, não deixa a sua voz e a sua alegria, mas deixa a mensagem para todos nós. Então vamos ficar já com sete saias. Um maneio, pois é. E vai do Beto Mendonça para todos nós. Bora lá.

Pois é, e foi assim que ficámos com sete saias e com um maneio, pois foi. E agora? Agora vou aqui ao privado da policinha, que ela tem aqui uma mensagem para mim. Então, o que é que ela diz? Um tema se faz favor de Rui Orlando, me leva contigo. Pois é, dedico para todos com votos de um feliz dia. Então, é para todos, tudinhos, sem exceção. É para todos que estão pelo Facebook, dispositivo de móveis, salinhas associadas. E é para todos aqui nós na salinha. Então, vai para a Bruxinha, para a Graciete, também para o Manuel Cruz, para a Tita, para o Romão, para a própria Policinha e também para o Tubinha Boy, para a Nocas e para mim. Então, vai para todos nós com... E eu agradeço à polícia a sua participação com um grande beijoca. Pois é, uma grande beijoca nas beijas. Pois é, muito obrigado pela tua participação. E vamos ficar com Me Leva Contigo. Rui Orlando para todos nós.

assim que ficámos com o Rui Orlando, Me Leva Contigo, foi aqui o tema que foi escolhido pela nossa polícia para todos nós. E agora para ela, com um grande beijinho, nasci em Trás-os-Montes. Pois é, segura a polícia que esta é toda tua.

sei, foi assim que ficamos com Nasci a Entrar dos Montes. Foi um tema que eu mandei ali para a nossa policinha pela sua participação aqui na minha emissão. E agora? Agora vou aqui ao privado do Romão, que também tem aqui qualquer coisinha. Deixa cá ver. Então diz assim, bom dia senhora, pode passar este tema? Não me negue seu amor, só para ouvir. Pois é, é só para ele ouvir e nós vamos ajudá-lo. Vamos ouvir junto com ele. DJ Ruma Fátima, não negues o teu amor e vai para o Romão escutar. E nós vamos ajudá-lo.

Mas... Luz de Bela, pois é, Rena e Reifa para todos vocês. E agora vamos aqui ao privado do Romão. O Romão que veio ao meu privado e disse assim: posso pedir um tema? Pois é, ele pediu na sala, não foi no privado. Mas depois veio cá pôr o tema no privado. Podes passar a cabritinha. Para quem? Para quem será a cabritinha? Pois é mesmo para ela, para a nossa policinha. Bora lá, polícia, segura aqui a cabrita, que ela é toda tua e vem da parte do Romão. Bora lá.

0: Pois é, foi assim que ficámos com Kim Barreiros, o tema que foi pedido ali pelo Romão para a nossa policinha, pois é. E agora eu vou dar os bons dias à Alice, que se juntou a nós aqui na salinha chat da Web Rádio Portugal Online. E agora vocês pensavam que eu não vinha? Mas eu veio. Hoje vou dar bom dia também à Isanete, que acabou de se juntar a nós. E quem é que veio? Quem é que veio para nos dar aqui o ar da sua graça? Deixa cá ver se eu consigo pô-lo a falar, não é? Porque a coisa estava difícil hoje, então deixa cá ver. Deixa cá ver aqui o que é que eu tenho para aqui, deixa ver. Está difícil de abrir. Ah, pois é. Aqui está ele, com toda a sua força. Então quem é que temos aqui? Quem temos aqui para nos dar uma mensagem para nós todos? Vamos lá ver. É o Beto Mendonça, pois é, ele que já conseguiu mandar mensagenzinha a voz. Vamos então escutar o Beto. Olá, bom dia, Beto!
1: Olá, bom dia, Margarida, bom dia! Vou tentar deixar a minha mensagem de voz, que eu tive que apagar algumas coisas. Tivemos isso falhado. Margarida, se for possível ainda, passa mais uma músicazinha aí na pista. Porque aqui a pista deste lado, Margarida, está a chuva. Agora já parou, mas já tinha aqui. O casaco já está tudo molhado, Margarida. Então, Margarida, sou possível. É que eu gosto sempre de mandar a minha mensagem de voz. Vamos ver se esta vai ir. Um grande beijinho para si, Margarida. Quanto tens hoje uma boa missão? Bem, mandou-se, encontra-se bem escuta. Fui, um grande beijinho para si.
0: Um beijinho para ti, Beto, também, e muito obrigado pela tua participação mais uma vez. Então eu tenho aqui já um temazinho prontinho a saltar para a pista. Ainda vou ser despedida hoje, mas pronto, não vá mal. Seja o que Deus quiser. Arreburra-te, Maria da Peida, bora lá!

Pois é, e foi assim que saltou aqui o tema, e não foi a Timaria da Peida, não senhor, foi de Almira. Pois vocês deram conta, não deram? Então vamos aqui já ficar então com as galinhas, e quem nos traz as galinhas agora sim é Timaria da Peida, bora lá.

foi assim que ficámos então com Timaria da Peida e as galinhas. Pois foi. As da concertina, traz-nos o quê? Olha, traz-nos um grande problema que ainda hoje vou ser despedida. Pois é. O problema do Ricardo, bora lá escutar.

depois do problema do Ricardo, vamos ficar com um Bandalus a voo que voo. E eu estou aqui a preparar um temazinho que me foi pedido. Bora lá então ficar com Bandalus a voo que voo. Bora lá.

E foi assim que ficámos com um bando lusa. Boa, que bom! E agora? Agora temos aqui uma participação e vem da parte da nossa policinha. Vai para todos que estão na escuta da Web Rádio Portugal Online, para todos que estão pelo Facebook, dispositivos móveis e linhas associadas. Então ela escolheu Mónica Sintra com o tema Anjo e é para todos, tudinhos, sem exceção. Então vamos lá ficar com Anjo.

Ficamos com Mónica Sintra, Anjo, e foi o tema que foi escolhido pela nossa policinha para todos nós. E agora eu mereço, pois é. E vai para todos, tudinhos, sem exceção. Bora lá.

0: ficamos com eu mereço. Mereço, sim, senhor. E agora vamos aqui já ao meu mensagem, que isto estava difícil de abrir hoje. E tenho aqui já a participação da Maria Brito, que ela já fez há um tempinho. Eu só vi agora. Então vamos aqui já aqui escutar a Maria Brito. Olá, bom dia, Maria.
1: Olá, bom dia aqui é a nossa locutora Margarida. Margarida, bom dia, boa emissão. Quando possível, passei um tema para ti e também para todos aqueles que te acompanham com uma feliz e abençoada terça-feira, uma excelente semana, sejam felizes e façam sempre

Assim ficamos com Fogo Antigo, o tema que veio da Maria Benito para todos nós. E agora, gritar ao mundo. Vamos gritar ao mundo e vamos gritar com Leandro. Pois é, bora lá.

depois de irmos gritar ao mundo com o Leandro, vamos ficar com Gabriel o Pensador. O Gabriel o Pensador vai fazer um brinde e nós vamos todos brindar. Pois é, vamos brindar todos que estão pelo Facebook, dispositivos de móveis são linhas associadas e todos vocês aqui na minha companhia. O Manuel Cruz, a Luísa, a Tita, o Romão, a Isanete, a nossa polícia e a Nocas. Pois é, vamos brindar a amizade. Um brinde à amizade para todos nós. Bora lá então escutar este lindíssimo tema. Gabriel Pensador, um brinde à amizade.

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1: Ficamos com Boss Asia e Gabriel Pensador. Um brinde à amizade que foi para todos, todos nós, para todos os amigos da Web Rádio Portugal Online. E agora? Agora vamos ficar com o Sons do Minho, que nos traz mais um lindo tema. Boatos na aldeia. Pois é, a minha falecida avó, coitadinha, que já lá está há muitos anos. Há muitos anos ela dizia, Deus nos livre de bocas abertas. Pois é, boatos na aldeia para todos nós. Bora lá.

será que os solteiros não têm namoradas? Casados em 3 ou 4, sabe porquê? Quem come cala. Pois é, o casado cala, o solteiro gaba-se. Pois é, aí está a diferença. E agora vamos aonde? Olha, vamos botar fogo no terreiro. Bora lá com os amigos da sobreposta. Bora lá.

depois de deitarmos o fogo no terreiro com amigos da sobreposta, vamos ficar com Oh Cara Linda. E quem é que trazes Oh Cara Linda? Quem é que já adivinhou? Pois é esse mesmo, o Zé Maro. Bora lá!

ficamos com Zé Mário com Ó Cara Linda. E agora vamos ficar todos ao molho. E fé em Deus, não é verdade? E quem traz tudo ao molho? Quem traz é Capitolina Andrioleta. Bora lá escutar.

com tudo ao modo e fé em Deus. Vamos, quem é que se lembra? Digam-me lá, quem é que se lembra do Rapaz da Vilha? Pois é. Eu lembrei-me hoje. E quem traz o Rapaz da Vilha é Cátia Palhinha. Bora lá.

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1: Pois é, e foi assim que ficámos com Cátia Padrinho, o rapaz da bilha. Cláudia Pascoal traz-nos espalha-brasas. Pois é, bora lá.

assim que ficámos com Cláudia Pascoal, espalha brasas. E agora? Agora eu vou convidar ali a Policinha. Olha, Policinha, a menina dança avec moi? Pois é, Carlos Santos. É para a polícia. A menina dança avec moi. Vamos dançar, Policinha, bora lá.

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1: E depois Carlos Soteldo, menina, dança a Beckmar, que eu fiz ali o convite à nossa policinha para dançar comigo. Vamos ficar com José Manoa. Isso é mentira, diz eu. Vamos lá ver.
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Isso é mentira, diz José Malhoa. Pois é. E as bombocas traz-nos tum, tum, tum. Vão abrir a porta que elas estão a bater. Bora lá. Bombocas, tum, tum, tum.

foi assim que ficamos com Bombocas, Tum Tum Tum. E vamos ficar com o Freddy Mota, que nos traz... Oh, Mila, pois é, bora lá.

Pois é, e eu andava mesmo à procura da música do gato, porque eu sei que não é esta que a Policinha quer. Pois não, não é esta que ela quer, não é esta versão. Mas a outra vou encontrá-la, vou amarrá-la e vou prendê-la bem presa quando a encontrar. Mas hoje vai ter que ser esta. Então vamos ficar com Ronnie de Melo, a música do gago para todos vocês. Bora lá!

Ficamos com Rony de Melo, com a música do Gago. E agora vamos ficar com um temazinho que vai para todos aqueles que fizeram um likezinho e também para todos vocês, porque eu estou mesmo no finalzinho da minha emissão. Pois é. Então vamos aqui já ver quem é que andou por aqui. Vai para o Miguel Paredes, para o Beto Mendonça, Maria Brito, Jem, Jesus, Anitta Silveira, Maria Clarice Neves, Anabela Rodrigues, pois é. E na outra página onde eu postei, deixa eu ver se eu postei, não é? Já lá ver se eu postei, que eu não tenho a certeza. Mas acho que sim. Acho que postei lá também. Vai para quem? Aqui na página dos fãs. Vamos cá. Vai para o Miguel Paredes, Maria Mendonça, Beto Mendonça, Maria Brito e Jem Jesus. E vai também para todos nós que estamos aqui. Vai para o Romão, para o Manuel Cruz, para a Luísa, para a Tita, também para a Isanete, para a Policinha e para a Nocas. E para a Nocas vai com votos de uma excelente emissão. É que eu não dei conta, mas estou mesmo no finalzinho. Depois passa um pouquinho da minha saída e eu entrego os comandos ali à Nocas, que é ela que vai ficar na vossa companhia. Então vai Bruno Morrone com a história mais conhecida do planeta e eu hoje não vou melgar, senão sou uma mulher morta. Pois é, bora lá. Então, até o dia 5. Dia 5 cá estarei de novo na vossa companhia para vos dar música. Bora lá.

Bom dia, bom dia a todos os presentes aqui na nossa sala de chat e também que estejam na nossa sintonia. Margarida, minha força e espinhos, parabéns pela tua emissão. Uma beijoca a todos.

Rita, minha madame, grande beijinho. É a nossa mudadora de polícia, Dona Isa Neto, a nossa Luísa, ao Manuel Cruz, ao Lux, à Tita e ao Prof. Sejam bem-vindos. E também um beijinho ao Miguel Paredes, ao nosso Beto Mendonça e à nossa Maria Brito.

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1: E como não podia deixar de ser, o primeiro tema irá seguidamente para a nossa doutora Margarida, que fez uma excelente missão, e vai chegar a companhia de Fábio Lagarto com o tema Para Sempre. Uma beijoca para ti, muito grande.

Eu não se vê que nem não se diz, mas assim, olá, bom dia, Anitta. Feliz e abençoada terça-feira, com o vosso novo emissão. Assim, também quero agradecer à nossa doutora Margarida pela linda emissão. Beijinhos, obrigada. Assim, amiga Anitta, quanto possível, tem o seu gosto. Para todos nós, estamos aqui na sua companhia. Muito obrigada, bendição de novo emissão, beijinhos, fui na escuta. E eu segui, tu és o Zé que fumas. Bora lá, Beto, uma beijoca para ti e para os teus companheiros e um bom trabalho.

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1: E sabem porque é que eu não quero ser amante? Porque, como diz esta música, apanhados com a boca na botija. Ah, pois é, vai para todos que estejam na nossa sintonia. Uma beijoquinha muito grande.

Ah, pois é, voltamos todos qualquer dia, é mesmo assim. E para o nosso, o teu Miguel Paredes, vai cá com um tema preciso de quê? Uma beijoca e uma boa viagem, te desejo.

Também queridas, meus dias, ele é o nosso ouvinte, o Pirata, uma vez ao que estás acompanhando da ópera Anitta e para todos voltar. Na companhia de voltar ao passado de Danito, uma beijoquinha muito grande para vocês.

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1: E a música sossega vai dirigir-lhe para o Pirata com uma beijoca.

E esta de lindíssima música de Freddie Mercury, Living On My Own, vai para todos os que estejam na minha sintonia, tanto os presentes aqui no nosso chat RPO, como os ausentes. Um grande beijo para vocês.

me dá um grande beijinho, aliás, a nossa doutora Nanda, a minha madrinha. Beijoquinhas, boa terça-feira e vai chegar na companhia de I Won't Let Go. Bora lá. Beijoquinhas, let's play.

0: E depois deixo um tema que eu dediquei ali à minha madrinha, à nossa veterana, a nossa Maria Brito, diz-me assim: Ó, Anica, bom dia. Boa emissão. Se bom tema para si e para todos que estão na sua companhia. Também agradeço à Margarida pela linda emissão. Uma emissão de uma bom dia, uma excelente semana e grande beijinho. E para a tua dedicatória, escolhi Pablo Alborán, o tema Perdona-me. Uma beijoquinha muito grande, Maria Brito, e uma boa terça-feira também para ti.
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depois desta linda canção de Pablo Alborán, que foi pela dedicatória da nossa Maria Brito, o nosso Beto Mendonça deseja ouvir e a dar a escutar este tema de Dina Face a Face, Estou Preocupado, Família. Uma beijoca para ti, Beto Mendonça, e um bom trabalho também te desejo.

Bom dia, Carlos. Bem-vindo à RPO. Estás acompanhada da locutora Anitta e uma beijoquinha para ti. Vais ficar com excelência de canção. Beijoquinhas.

E para todos os locutores, os presentes aqui na nossa salinha de chat, e também que eles estejam na nossa sintonia, vão ficar com o tema dos Meat Love, I Do Anything For Love. Vá lá, beijoquinhas para todos vocês.

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Ah, pois é, adelante, adelante, bora, para a frente, para trás, mija a burra. E já decidimos recordar mais um som que eu passava nas minhas emissões. Não é que não as faça, né, agora, mas era no outro lado, ladinho, ali. Tá, beijoquinhas, Helder, Rei do Coduro, Ladies Night, bora lá.

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Pronto, pronto. Agora vamos abrandar o ritmo. Já foi tempo de recordar as coisas. Vai com Deus, what's a woman? Deus grego, uma beijoca. Bem-vindo à RPL.

E este é um exemplo sincero que vai para a Star, para a Nanda e para mim, sabe porquê? The best, já dizia a Tina Turner. Quem não aguenta, sai fora. Isto é como a pimenta. Ah, pois é.

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E não saem dos seus lugares porque é com a locutora Nanda, Nanda, que irão ficar a partir das 13 horas de Portugal. E para ti, a madrinha, desejando uma boa emissão, vais ficar com o Whitesnake, Is This Love? Uma beijoca para ti.

Ah, pois é, pois é. Já diz o nosso Rui Bandeira: vou-me embora, mas vou feliz. Madrinha, a ti desejo uma boa emissão, como tu só sabes fazer. A todos os presentes aqui na nossa sala de chat de RPO, uma grande beijoca. Muito obrigada. Também quero agradecer ao Beto Mendonça, à nossa Maria Brito e ao nosso produtor Miguel Paredes pela companhia que fizeram aí desse lado. Muito obrigada e até amanhã.

Muito bom dia, boa tarde para todos os ouvintes da Web Rádio Portugal Online. Eu sou a Leitora Nanda e vou estar consigo então aqui durante 2 horas. Hoje com algum barulho à mistura também, mas com temas bem calminhos. Então, para cima, ótima tarde na nossa.

Para sempre, uma ótima terça-feira aqui na companhia da RPO. Eu sou a Locutora Nanda, consigo até pelas 6 horas. E vamos lá então dar um grande beijinho à nossa locutora Anita, que acabou de fazer uma linda emissão. Um beijinho também.

Paraíso Neto. Um beijinho ao nosso Tuguinho, um beijinho Pink, um beijinho ao Lovo, Deus Grego, uma beijoca também ao Prof e para todos que se encontram do outro ladinho de fora. Uma ótima tarde para si.

Isso mesmo, então, para a nossa locutora Anita, que acabou de fazer uma linda emissão, a nossa Anocas, a minha afilhada. Bem, o próximo tema com um grande beijinho para ti e parabéns pela tua emissão.

Então ali para a locutora Anocas. Anita, um beijinho e parabéns pela tua emissão. Um beijinho, Lobita. Um beijinho também, vai direitinho para quem se juntou. Martins, um beijinho para ti e para os teus também aqui da minha parte. Vamos continuando agora sem demoras, então com a participação, a primeira participação que nos vem da parte da minha fichola, ela que veio juntinho de mim, ela que hoje está aqui na minha companhia. Então, que diz para tu com Joquinhas? Obrigado, ficholas, uma grande beijoca para ti. E vamos ficar com o tema que ela me mandou.

por aqui passou então a minha primeira participação que nos veio da parte da minha ficholas. Angela, que queria então dedicar para mim. Obrigado, ficholas. Uma grande beijoca também para ti. Boa tarde, Beto Mendonça. Ah, ele que diz que está cansado. Relaxa, Beto, que eu já lá vou então ter contigo um beijinho. E Beto, diz-me uma coisa, a Coqueta e o Soro, está tudo bem com eles? Porque ela ontem foi para a praia. Como não tive novidades, espero que não ficou camarão. É, mas ela ia de biquíni, ela foi de biquíni. Um beijinho então para ti, uma boa continuação. Carlos Costa, aquela beijoca para ti também da minha parte. Obrigado também, um beijinho ali também para quem se vai juntando do outro ladinho. Uma ótima tarde, uma boa continuação. E agora vamos a um pedido, a uma sugestão então musical. Shakira, com o tema de futebol da FIFA 2026. Lobo, espero que seja este tema. Um beijinho e obrigado.

E foi então Shakira com FIFA, com 2026 futebol. Foi então passar aqui também uma sugestão de Lobo. Um beijinho Lobita também, uma boa continuação para si que se vai juntando. Eu vou preparar então aqui algumas participações. Maria Brito, um grande beijinho. Também podem participar no meu privado, na salinha de chat. Sejam todos bem-vindos. Eu sou a Nanda, consigo até pelas 16 horas.

E assim estivemos com este tema para todos vocês. Quero dar um grande beijinho para o nosso locutor de Jorna, com muito carinho, então ali para a Suíça. Boa tarde, uma boa continuação. E agora, Lobito, era este tema? Dai, dai, dai, não era? Vamos lá então ficar com o dai, dai, dai, daí, daí, daí.

0: Shakira, vamos lá, olá, olá, olá, olá.
1: Olá, muito boa tarde, tudo aqui é a nossa locutora Nanda. Boa tarde, Nanda, boa emissão, continuações de uma feliz e abençoada tarde de terça-feira, uma excelente semana. Nanda, quando for possível, passei um tema para ti, também para todos aqueles que estão na tua companhia, para agradecer ali à Anitta e à Margarida pela fantástica emissão que nos proporcionaram. Muito obrigada. Continuações de uma boa emissão, sejam felizes e façam sempre alguém ainda muito mais feliz. Muito obrigada, Nanda. Continuações de uma boa emissão e um grande beijinho.
0: Obrigada, Maria Brito. Aqui está então o tema que me pediste. Um beijinho para ti, uma ótima terça-feira.

0: E assim estivemos então com este tema que nos veio da parte da Maria Brito, ela que queria então dedicar para todos nós. Obrigada, Maria Brito, um grande beijinho então para ti. Continuando, é verdade, e vamos lá então até ao Veto Mendonça.
1: Olá, olá, boa tarde. Boa tarde aqui a nossa amiga doutora Nanda. Nanda, tenho uma feliz e abençoada tarde, terça-feira, com votos de boa missão. Assim também quero aqui agradecer a nossa amiga doutora Anitta pela linda emissão. Muito obrigado, um grande beijinho, Anitta. E assim, Nanda, quando for possível, uma musiquinha ao seu gosto para todos nós que estamos aqui na sua companhia. Um bem, muito obrigado. Um grande beijinho para si, continuando uma boa missão. Dependência, fui na escuta.
0: Isso mesmo, Beto, um grande beijinho então para ti, uma ótima tarde na nossa companhia.

E por aqui passou então Entre Cinzas, da parte então de Beto Mendonça. Para ele um grande beijinho, uma boa continuação também aqui na nossa companhia. Uma boa continuação para todos vocês que se vão também juntando do outro ladinho de fora. Sejam bem-vindos então aqui à nossa companhia.

Alma e coração. Locutora, Nanda. Quem sou eu? Sou uma pessoa muito especial e verdadeiramente apaixonado pela vida. Capaz de enxergar as coisas boas do mundo, que procura ser feliz. Pois, para muitos, viver já é o suficiente. Tenho a certeza do encontro com a paz nas coisas mais simples e entendo que a oferta é gratuita, bastando a compreensão da sua existência. Uma pessoa comprometida com a realidade, porque viver é fácil, difícil. É a questão da tolerância e da sobrevivência. Acredito que há uma infinidade de razões para estar alegre e satisfeito. Uma delas é poder fazer pessoas felizes. Sou otimista, perseverante e acredito na conquista. Entendo que nada vem do acaso e tudo na vida tem o seu verdadeiro significado. Encontro nos momentos de reflexão as forças para continuar caminhando e considero esse o maior encontro com a sabedoria. Aprendo com as coisas boas que pratico e busco sempre a realização dos sonhos e tenho a recompensa da satisfação de estar trilhando sucesso aos meus amigos. Eu sou, quando puder, o riso do humor. Se precisar, o ombro da confiança. Se quiser, o conselho da consciência. E para sempre, o sorriso da gratidão. Quem sou eu? Sou quem o invejoso, o injusto, o falso, o preconceituoso, o hipócrita e o mentiroso jamais serão. Sou meu próprio espelho, olho no meu olho e vejo o meu coração. E na verdade, quem realmente sou, aos olhos das outras pessoas, eu sou como querem que eu seja. Mas eu sou unicamente eu.

assim estivemos com este tema, Nasci para Ser Eu. Obrigada a todos vocês desse ladinho de fora. Ana Terce, um grande beijinho também para ti, bem-vinda. Vamos então a mais uma participação que nos vem da parte de Deus Grego. Ele que diz: pratica um bote de uma boa emissão. Obrigado, Deus Grego, um grande beijinho para ti da minha parte. E vamos ficar com o tema que ele me mandou.

isso mesmo, e assim estivemos com este tema que nos vem tão lido a parte de Deus grego que queria dedicar para mim. Obrigada, um beijinho também para ti e um beijinho também para o JSD. É, um beijinho então ali para os Açores, um grande beijinho para todos vocês que se vão juntando. Então aqui é a companhia da Web Rádio Portugal Online. E também a Natércia, eu acho que já tinha dado um beijinho ali para a Natércia, a bandida que está então ali com o seu Milu à safada. Um beijinho então para todos vocês e o próximo tema vai então ali para a minha Ficholas.

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2: 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E por aqui então passou este tema que foi direitinho então ali para a minha ficha, mas a nossa vai te arrastar um grande.

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foi então este tema que foi então ali direitinho para Beto Mendonça. Um grande beijinho para ele. Luís Miguel, um beijinho para ti. E vamos continuando e agora até à Suíça, onde está o Djorna, também do outro ladinho. Aquele beijinho para ti com muito carinho. Ainda a nós, este novo tema. E vai para ti com um beijinho. E depois vamos dançar, tá bom? Até já então aqui.

por aqui então passou este tema que foi Diritinho Matias Damásia, passar também aqui Anselmo Ralfa, ainda a nós. Foi então ali para o Dior. No próximo tema vai para todos nós. Um beijinho mais uma vez então ali para o Martins. Um beijinho para quem se vai juntando então aqui à nossa companhia. Sejam bem-vindos à Web Rádio Portugal Online. Esta é para todos nós, é verdade. É para todos nós, acompanhado de um cafezinho de tarde. Bora lá!

Próximo tema vai direitinho então do nosso apoio ao nosso Portugal, é? Vai começar breve, não é? E a gente todos a gritar por nós. Boa tarde então, e Maria Brito, este tema vai para ti com um café curto, diz então ela para ela. Soninha, uma beijoquinha.

eu acho que já bati aqui que este era o tema que já passou aqui para mim de Deus grego. Eu acho que sim, era este o tema. Maria Brito, eu acho que era este. Eu acho que já me perdi então aqui. Uma grande beijoca. E vamos lá ficar então agora sim com o tema. O tema Meu Coração Não Deixa. Acontece.

0: E por aqui então passou O Meu Coração Não Deixa. Foi então ali para Maria Brito. Uma grande beijoca. Pois é. E quando o coração não deixa, dá-se uma vassourada. Às vezes são pequenininhos, mas já sabem porque é que serve a vassoura. Quando eu fico nos teus braços, bem, também ali para Ana Terce, ela que foi fazer café para todos nós. É verdade. Uma grande, grande beijoca então para vocês. Uma boa continuação na companhia da Web Rádio Portugal Online. Já cá volto.
1: Este final cria um encerramento emocional forte. Ideal para terminar a música com voz, sustentando os últimos versos.

E foi então ali direitinho para a Natércia, quando fico nos teus braços. Ela é que foi fazer café para todos nós, é verdade. E agora vamos até ali à Soninha, também um grande beijinho para ela, Soninha, sacudir então aí o esqueleto. Se não levas com a vassoura, ah, pois é, bebê. Bora lá, vamos lá, eu que estou então aqui com 15 horas e 25 minutos deste ladinho de fora. Como não tenho participação, tenho participações, tenho. Vou então aqui preparar mais uma ou duas que tenho então aqui, mais uma deste ladinho de cá. E até lá vou dando também um som para vocês. É Soninha, solta as guitarras.

E foi então os ECDC que foi direitinho então ali para a Sónia. Pois é, e a minha marida não soltou o feijão guitarrista. Ai, soltou. Olha ele aí, Dóquilo. Hã? Classe. Ah, pois é, bebê. Vamos lá então, o próximo tema, Luís Miguel, para ti com aquele beijinho e também muito obrigado pela tua companhia.

por aqui então passou Rock Boazine com este tema, que foi para o Luís Miguel também com um grande beijinho. O próximo tema vai direitinho, vai direitinho também ali para o Deus Grego com uma grande beijoca para ele, enquanto eu estou aqui a preparar mais uma participação. Boa tarde, um beijinho também ali para

foi então este tema da minha parte, direitinho para Deus Grego. Um beijinho também para ele. Uma grande beijoca a todos vocês. Uma boa continuação. Vamos até ali ao Martins, ele que diz: tenho um pedido muito especial para alguém muito especial. Para mim, quero dedicar à minha filha que está na escuta, Reino e Rei, com Filha Te Amo. Obrigado de coração. Obrigado eu, Martins. Um beijinho para ti, um beijinho para a tua filha também, da minha parte. E vamos chegar com o tema. Este tema que é um tema lindíssimo, não é? Ainda por cima, para quem tem meninas que já passaram por aqui nesta idade. É! E algumas até mais pequenas, que já andam de vassoura. Ai, ai, ai. Um beijinho então, Martins. Um beijinho para a tua filhota. E vamos chegar com o tema.

E foi então a participação de Martins para dedicar para a sua filhota. Uma grande beijoca então para vocês. Martins, muito obrigado. Um beijinho também para a tua filhota. Vamos à minha última participação que nos vem da parte do Luís Miguel. O Luís Miguel, ele que diz então, olá Nanda, se ainda tiveres tempo, passa este tema para ti e todos na escuta. Beijinho. Obrigado, Luís Miguel, Rocco Azin. Um beijinho também para ti. Vamos ficar com o tema que ele me pediu.

Assim estivemos então com este tema da Roque Boazzini, que nos vem então da parte do Luís Miguel para mim e para todos que estão na escuta. Um grande beijinho para ti, muito obrigado. E vamos então continuando com o próximo tema. O próximo tema é um tema que vai então para todos. Uma grande, grande beijoca para si, uma boa continuação. Eu que estou quase a 10 minutos do final da minha emissão. Uma beijoca a todos e um muito obrigado.

isso mesmo, eu estou então aqui na minha retinha final. Amanhã cá estarei pelas 13 horas de Portugal, 14 horas do Luxemburgo consigo. Um beijinho enorme para todos vocês. O próximo tema vai direitinho para o Locutor Garcia. Por aqui estivemos, Lo de Todo, Me Quedé Sem Nada. É, foi então para todos vocês, com um grande beijinho para todos que se encontram do outro ladinho, na companhia da Web Rádio Portugal Online. Uma boa continuação para todos vocês. Eu, a Locutora Nanda, amanhã cá estará então consigo. Agora irão ficar com o próximo tema. E o próximo tema vai direitinho para o Locutor Garcia, com um grande beijinho para ele. Será ele que vai continuar consigo então nesta tarde de terça-feira. Depois a fofinha a estar e muitos locutores por aí na sua companhia, por isso não percam. Fiquem por aí com sempre uma boa escuta a todos. Eu desejo Garcia para si com um beijinho e uma ótima emissão.

0: E foi então este tema, passadinho então aqui para o locutor Garcia, com um beijinho para ele, uma ótima emissão. A todos vocês, Salinha de Chato, muito obrigado, um grande beijinho. Então ali para o Vidros, para o Martins, para a Soninha, para o Lobo, Luís Miguel, Cacau, Tuguinha, Ana Tércia, o Garcia, a Fofinha e a Star. Para todos do outro ladinho de fora, aquela beijoca, uma boa continuação na companhia da Web Rádio Portugal Online. Eu voltarei então aqui consigo amanhã, pelas 13 horas de Portugal Continental, 14 horas do Grande Ducado. Fiquei bem na companhia da Web Rádio. E logo a formatura será feita então pelo nosso locutor Charme, também a passar por aqui. Beijinho a todos e até amanhã.
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Olá, muito boa tarde, simpáticos ouvintes da nossa maravilhosa rádio, a Web Portugal Online. Eu, nosso amigo, Lutão Garcia, aqui convosco. Cumprimento, sim, os nossos queridos imigrantes que estão espalhados por esses quatro cantinhos do mundo. Para todos vós, muito boa tarde. Nossos ouvintes estão a ouvir a nossa rádio através das suas plataformas digitais móveis. Para todos vós, boa tarde! E aqui na nossa salinha de chat, na nossa salinha de convívio, também para todos vós, muito, muito boa tarde! Um grande abraço no Vidros, outro grande abraço no Lobo e mais um grande abraço no Luís Miguel. Beijinhos para a Sónia, beijinhos para a Cacau e também beijinhos para Natércia. Nossa locutora fofinha, beijufas para tu, muitos beijinhos e não te esqueças, um beijinho também para o meu amigo, o teu netito, o Gabi. Em Jersey encontra-se a nossa querida locutora Star, beijinhos também para ti e ainda também mais beijinhos para todos teus.

em prol dessa magnífica missão que acabaste mesmo agora de realizar, minha querida amiga Nanda, assim te proponho ouvires este lindo tema. Domingo, feliz? Sim, foi ontem, mas ainda vamos a tempo. Olha, pode ser já para o próximo. Beijinhos deste teu amigo Garcia.

E continuamos agora sim até às 17 horas, este vosso amigo aqui com um cardápio musical fantabulástico, com musiquinhas daquela que toca no seu coração e outros tantos temas também muito, muito bonitos que eu tenho aqui para vos oferecer. Até às 17, este vosso amigo Loutor Garcia aqui convosco. Uma missiva muito bonita da parte da nossa querida ouvinte, porque é a nossa rádio que lhe faz companhia e sempre conectada connosco, a nossa, quem é que será? A nossa querida Maria Brito, sempre, sempre connosco. Minha querida amiga, diz-me assim, com saúde e alegria e boa disposição, e quando possível, uma musiquinha para o locutor de serviço e para todos que lhe acompanham. Obrigado, minha querida amiga. Também agradecer ao locutor Ananda pela sua belíssima emissão, que acabou mesmo agora de realizar. Continuação de uma ótima tarde de terça-feira. Excelente semana. Obrigado, minha querida amiga. Com beijinhos cá aqui nos corações da gente. Maria Brito, obrigado mais uma vez. E o que é que eu escolhi para ti? Do jeito que você é. Espero bem que goste do tema que eu escolhi. E é isso. Sempre agarradinha à nossa Rádio Portugal Online. Beijinhos daqui do Garcia. Boa tarde e a continuação de uma ótima terça-feira.

0: Lindo, lindo, lindo tema. Do jeito que você é, este tema que eu escolhi para a nossa ouvinte Maria Brito, que se encontra na Inglaterra e via Facebook, aqui a convidar o Garcia para mais uma musiquinha para ela. Bem, bem. Agora sim, o nosso amigo Beto Mendonça. Não podia ser, então, mas o Beto Mendonça. Beto Mendonça que no sábado não apareceu. Estava com dor de cabeça, nosso amigo. Beto Mendonça, um grande abraço aqui do Garcia. E ele próprio me diz: Olá, amigo Garcia, com saúde e alegria e abençoada tarde de terça-feira. Com ótima semana, com os votos de boa emissão. Obrigado, meu grande amigo. E assim também quero agradecer à doutora Nanda pela sua belíssima emissão que acabou agora mesmo agora de realizar. Assim, amigo Garcia, quando for possível, um tema a seu gosto para todos nós que estamos aqui na sua companhia. Muito obrigado, continuação de boa emissão e daqui a pouco novamente. É isso, meu querido amigo, também já está ali na prateleira, podes crer, zimbora aí. Eu escolhi a voz de Toy. António Frazão é o nome dele, mais conhecido por Toy. Toy que é embaixador de uma farmácia que tem por nome a herdada Dona Irmelinda de Freitas. Dona Irmelinda de Freitas tem uma pomada, uma pomadinha, assim, aquela água turva. Por isso é que ele diz: água não. Meu amigo, convida aí os teus amigos, mas não, água não, faz mal, faz reumático e artroses. Água turva é para ti, meu grande amigo.
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Uma gordinha, tem que ser uma gordinha, se não for gordinha, não dá jeito. Bem, bem, e mais uma noite. Lindo, lindo tema que eu escolhi para todos vós. Vamos ouvir.

Lindo, lindo, lindo tema de Oscar Vargas Mendes, com o tema Livre. É isso, viva a liberdade, ao menos. Simbora, e continuamos com o Chico Chefe, com este Asfalto Quente. Vamos ouvir.

Asfalto quente, até derrete, embora e continuamos. Continuamos porque o meu coração chama por ti. Quem é que canta? DJ Silva, para todos vós.

Enquanto houver música, há Luto Garcia, de certeza. Isto é, se eu mexer as pestanas logo de manhã. Por acaso hoje até mexi bem. Sim, bora aí. Continuamos com um tema um bocadinho antigo desta dupla de meninas, a Day e a Dayane. E estas duas meninas cantam um tema muito, muito bonito, das Pussycat, o tema Mississippi. E elas cantam em português brasileiro. Vamos ouvir. É para todos vós.

Mississippi, lindo, lindo, lindo, lindo tema. E o rato comeu ali uma letra à nossa amiga Luana. Beijinhos para ti, minha amiga. Boa tarde. E disse minha amiga, claro que sim, que é, e já há muito tempo. E sempre, vamos embora aí. Bem, bem, a nossa amiga, está calorzito por aí ou não? Aqui está assim, sim. Está. Está solinho, está assim bem nublado, mas está bom. Bem, vamos continuar aqui convosco até às 17 horas. O próximo tema, tenho mesmo o prazer e a ousadia de oferecer à nossa moderadora Luana, porque essa história eu conheço. Na voz de Trio Clave, esta banda, a voz é do Henrique, o vocalista, meu grande amigo. Zimbori, esta banda, Trio Clave, é ali dos lados do Samoco. Zimbora aí.

Ai, ai, o rapazinho está chorado. Isto é cedo tempo. Zimbora. Ou então dá água salgada. Está bem, dá, Zimbora. Essa história eu conheço. E a nossa amiga Luana ali a dançar, bem folgada do fim de semana, de certeza. Fizeste a caminhada, como sempre? Isso é que é importante. Zimbora aí. Meia hora para lá e depois tens que vir para cá outra meia hora e assim fazes uma horinha de caminhada. Não custa nada. Uma garrafinha d'água, sempre na mão, não te esqueças. Beijinhos doces são os. É o próximo tema que eu dedico a todos vós. Zimbora aí. Beijinhos, isso é que é bom. É cúmbia, é romance.

Lindo, lindo, lindo tema. São beijinhos doces, né? Dulces, beijos. Lindo, lindo. E o próximo estagiário. O meu coração chama por você. Agora pergunto eu, quem será a vítima? Sim, Maria, a nossa amiga Luana está bem, também faz parte da vidinha. Então não é? Sim, Maria. Toda a semana ia dançar a dançar, ao menos tira-se o domingo para conversar um bocadinho. E por que não? Beijinhos para ti também. Muitos. Meu coração chama por você. Está lindo. Vamos ouvir.

0: com o homem?
1: Bem, com o homem, realmente, de vez em quando, confundem-me. Mas a maior parte das vezes acham que eu sou uma senhora, que sou gaja. E eu digo sempre que não, que sou um homem e que sou uma grande lésbica. E pronto, e fica por aí.
0: Zé, eu aqui há tempos fiz uma brincadeira consigo e disse que você era um homem com um M grande. Isso, assim, não lhe deve fazer diferença nenhuma, pois não? E isso hoje em dia faz sentido, nem sequer é uma ofensa para o Zé.
1: Oh, filha, para o lado que eu durmo melhor, se me disser que eu sou um homem com um M grande, se me quer dizer que o M é de mulher, eu direi que sou um homem com um S muito grande, que o S tanto pode ser de grand senhor como de grande senhora. Portanto, venha o diabo e escolha.
0: O Zé está sempre a chamar bichas a todos. Não sei, isso é uma coisa sua? Acha que toda a gente é bicha ou como é?
1: Porque somos toda uma cambada de bichas. Não fôssemos bichas. A vida era um tédio, não concorda, querida amiga?
0: Zé, eu comprei o seu livro.
1: Comprou?
0: E diz aqui que você, com 14 anos, foi com umas amigas à festa do Avante.
1: Pois fui. Eu sou uma mulher de todos lados. Eu sou de esquerda, de direita, de centro. Quero lá saber. Eu vou aonde eu acho que devo ir. Eu não tenho problemas nenhuns de estar com as pessoas. Eu sou um animal de palco. Eu sou um animal de patapa com toda a gente. Percebe? Eu tanto recebo em minha casa a minha manicure, que eu adoro de paixão, que é a minha guidinha. Percebe? Como recebo as princesas todas, porque eu realmente eu gosto das pessoas.
0: E já agora, o Zé também já experimentou drogas?
1: Se eu já experimentei drogas?
2: Sim.
1: Olha, eu não tenho pudor nenhum dizer que já fumei um charro, mas acho horrível.
0: Não, não, eu estou a falar de drogas.
1: Ai, de drogas, sei lá, filho, não. Quero lá saber, acho tudo um horror.
0: Também diz aqui no seu livro, eu passei a noite nisto,
1: é? Passou?
0: Passei.
1: Você passou a noite comigo? E a minha Maria?
0: Pois, lá está. E diz aqui que aos 18 anos a idade era outra e que se divertia imenso. E o que seria agora se eu andasse vestido de mulher?
1: Bem, havia de ser a brasa das brasas. Na altura eu era.
2: Era?
1: Era. Porquê? Tem dúvidas?
2: Não.
1: Ah!
3: Ai, Castelo Branco, doidona. Ai, meu Deus. Marcha atrás, que é isso? Zimbora aí. Mete o Mendonça. O que é que o Garcia tem aqui? Porque é que ele pôs o Castelo Branco aqui no ar? Zimbora aí. E o nosso amigo a desafiar novamente o Garcia. O meu amigo Garcia, já está aí na prateleira? Então, faz favor, colocar no ar essa música que você tem aí e a continuação de uma boa quinta-feira e até, olha aí. Quinta-feira. Grande abraço, meu amigo Beto Mendonça. E ele diz-me uma musiquinha aqui a seu gosto. E eu escolhi quem é que será o pai da criança. O Castelo Branco não é de certeza. Zimbora aí ouvir.

Aguenti, lindo, lindo, lindo tema deste menino, o Caquinda do Sales. Continuamos, continuamos, porque o próximo tema é para a Maria Brito. Maria Brito, que está numa conversa comigo, é fantástica. Ali embora aí. Maria Brito, beijinho para ti. E o que é que me diz aqui a Maria Brito? Será que está? Ah, quando é possível? Então, pois claro, já está aqui na prateleirazinha, já preparadinha para ti, minha amiga. Três corações aqui para o Garcia. Obrigado, minha querida amiga. Continuação de uma ótima quinta, não, terça-feira. Até quinta, e sim, se o Garcia mexer as pestanas novamente, das 15 às 17. Chora, coração, baixinho. Este lindo tema que eu escolhi para a nossa amiga Maria Brito. Via Facebook e nas páginas dos amigos do Tossa Raiva. É, colocou lá o gosto no bonequinho. Cada vez que o Garcia faz emissão, coloca sempre um bonequinho, sempre diferente. Chora coração baixinho, na voz de Marante, vocalista da banda Diapasão. Vamos ouvir.

Entrou e entrou muito bem este lindo tema, me haces falta, me fazes falta, lindo tema. E continuamos com o DJ Silva, faz mais uma vez, comigo.

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Lindo tema que entrou. Entrou muito bem. Bem, vamos continuar com o Dário Bento. E ele diz: não consigo dormir. Quem é que não consegue dormir? Eu. Vamos embora então, ouvir.

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1: E assim passou mais um lindo tema para sentir não faz sentido. E o próximo tema, para poder voltar aqui na voz de Alain e Aladdin, vamos ouvir este lindo tema.

E pronto, meus amigos, chegou a reta final deste vosso amigo Luctor Garcia. Dei por terminada a minha emissão. Deixo-vos com a nossa querida Luctora Fofinha e, muito bem, diretamente da Alemanha, a nossa querida Luctora Fofinha a assistir aqui o Garcia. Eu voltarei agora na próxima quinta-feira, das 15 às 17. Até lá, a continuação de boas músicas na companhia da nossa rádio Portugal Online. Boa tarde e fiquem com a nossa querida Luctora Fofinha. Eu nasci no mato, é o tema que eu lhe ofereço, e desejando-lhe uma ótima e feliz emissão para a nossa Luctora Fofinha e também para todos vós. Eu nasci no mato.

Um beijinho vai para o Chiclux, um beijinho para a menina Cacau, um beijinho para a Miluana, um beijinho vai para o nosso locutor Iroside, um beijinho vai para o nosso locutor para a nossa locutora Gama Leogorete, um beijinho muito grande. Beijinhos e abraços para todos vocês, estão entre o Facebook, Media Play, Salinhas Associadas e Tuning. Olá, boa terça-feira, uma boa semana, aquilo que eu desejo.

Um dia de amor e mãos cheias de amor. É aquilo que desejei para o nosso Lutor Garcia com um beijinho muito grande. Parabéns pela sua excelente companhia musical. Beijinhos e abraços para todos vocês que estão entre o Facebook, Mediaplay, Salinhas Associadas e Tuning. Dar um beijinho muito grande a um grupo de amigas que estão a trabalhar. Um beijinho muito grande, de boa tarde, ótima terça-feira, boa semana, vos desejo. Agora o meu próximo é este. La Nona chegou! Pois é, a sua amiga Ana Fofinha. Tive para aí uma semanita ausente, mas são coisas que acontecem na vida de qualquer um, não é? Imprevistos, quedas, perdas. E então, de vez em quando, temos que nos ausentar para curarmos também certas feridas. Beijinhos e abraços para todos. Mas que a Nona chegou, chegou. Chegou, sim, senhora. Posso não estar aqui sempre, mas acompanho sempre todos os meus colegas. Um beijinho muito grande. Obrigada por estarem desse lado. Boa tarde. Siga com

Ora bem, vamos que a música até entra por aqui fora, que eu nem me sinto. Vou dar um beijinho muito grande à nossa ouvinte Maria Brito, sempre assídua aqui à Web Rádio Portugal Online. Boa tarde, Maria Brito, obrigada por estar desse lado. Beijinho também vai ali para o nosso Beto Mendonça. Beijinhos e abraço também para Dias Lopes, um beijinho muito grande. Boa tarde, obrigada por estar desse lado. Lucília, um beijinho muito grande. Maria, um beijinho, obrigada pela companhia. Beijinhos e abraços para todos vocês. Estão entre o Facebook, MediaPlay, Salinhas Associadas e Tuning. O som então que vai é este para todo o auditório. Bem-vindo. Bem-vindos então à Web Rádio Portugal Online para todo o auditório.

Bem, bem-vinda. Bem-vinda é aquele som que eu deixei para todo o auditório da Web Rádio Portugal Online aqui na minha companhia, na salinha de convívio. Beijinhos. Então, para quem, para si, que está entre o Facebook aí no escurinho, Beto Mendonça também já passou por aqui, já, sim, senhora. Mas agora, e a nossa Maria Brito também, ao qual eu desejo-lhe uma boa semana. Feliz tarde, terça-feira. Maria Brito passou aqui por mim e diz: olá, fofinha, boa emissão, te desejo. Então, passem um sonzinho também para ti e para todo o auditório da Web Rádio Portugal Online. E assim também agradecer a excelente companhia musical do nosso locutor Garcia. Da minha parte, muito obrigada, Maria Brito, pela participação. E eu escolhi este som. Qual é que é? A paz que eu não tive. Não sei se tens ou não, mas nós temos sempre muita paz por aqui. Beijinhos e abraços para quem? Para a nossa ouvinte também, Lena. Lena, aquela menina que me leva só numa orelha, mas hoje acho que está a me ouvir com as duas. Beijinhos também para ti. Siga.

0: Bem, está então que eu escolhi aqui de um pedido musical da parte da nossa Maria Brito, então para dedicar a todo o auditório da Web Rádio Portugal Online e assim também como para aqui a locutora de serviço e agradecendo ao nosso locutor Garcia. Uma boa tarde, terça-feira, Maria Brito, obrigada por estar desse lado aí, porque ela também sempre muito assídua aqui à Web Rádio Portugal Online. Beijinhos e abraços ao Zé Romão, boa tarde, seja bem-vindo à companhia da RPO. Ai, José Doido, um beijinho muito grande também, boa tarde, seja bem-vindo à nossa companhia. Um beijinho muito grande para todos vocês que estão entre o Facebook, MediaPlay, Salinhas Associadas e Tuning. Meu próximo som vem da parte do nosso amigo Beto Mendonça, então que diz, olá fofinha, passei um sonzinho para... Bem, vamos ouvir, que é melhor, que o Beto Mendonça dá sempre aquele prazer de ouvi-lo, que ele é louco, louco, louco, não é verdade? Estava lá. É um som que eu deixo, então, da parte de um pedido musical, da parte do nosso Beto Mendonça também, o mais louco dos ouvintes da RPA, tirando aquele locutor de serviço, claro. Estava lá, Beto. Vamos ouvir? Sim, bora lá.
1: Assim também quero aqui agradecer ao nosso amigo locutor Garcia pela linda emissão. Muito obrigado, Garcia. Um grande abraço. Venha, assim quando for possível, uma músicazinha este agosto para todos nós que estamos aqui na sua companhia. Também muito obrigado por ter sido uma boa missão. Abraço para si, para todos os seis, que outros seis, escuta e a fazer barulho. Aqui na casa dos chineses. Beijinhos.
0: E pronto, está na casa dos chineses. Eu não sei se vocês ouviram ou não, mas que barulho, barulho havia. Então vá lá, 40 graus de calor e de loucura aqui pela Web Rádio Portugal Online. É o som que eu deixo então para o pedido musical de Beto Mendonça.

Como é que tens só então que eu deixei aqui de um pedido musical da parte do nosso leitor? Então, Beto Mendonça, um beijinho muito grande para ele e para todos os seus colegas. Atenção, hein? Quando se fala em Beto Mendonça, nunca esquecendo o outro grupo que lá anda Zé Remontagem, mesmo jeitoso aí nessa bailarica. Então, vale, o meu próximo som é este que eu vou deixar ali para a minha... Para a Miluana. Miluana, com um beijinho muito grande também de boa tarde. Obrigada por estares desse lado. Segura o som, espero que tu gostes. Minha hermosa. Vai para a Miluana com carinho. Boa tarde.

opiniões são que eu vou deixar para todos vocês que estão entre o Facebook, Media Place, Linhas Associadas. Obrigado por estarem desse lado. E agora estou-me aqui a falar em beijos. Vocês já, um dá beijo, outro dá beijo. O que é preciso é saber beijar. Beijinhos e abraços então para todos vocês. Obrigado por estarem desse ladinho. Para o Facebook, deixo este som então, coração ferido, para todos com muito carinho. Siga.

Bem, foi um som então que eu deixei para todo o auditório da Web Rádio Portugal Online entre o Facebook, MediaPlace, Alinhas Associadas e Tuning. Obrigado por estarem desse lado. O meu próximo som é este. Quem eu quero não me quer. Vou deixar ali para o José Doido, com um desejo também de uma boa tarde, a desejar-lhe também um bom semana. Obrigado por estar desse lado, doido. Segura o som e estou teu com carinho.

deixa aí para ali o Souza, o José doido. Ai, doido. O doidão. Um beijinho muito grande com carinho. Foi o som para ele e para todos em casa. Já uma boa semana. Obrigado por estarem desse lado. Estou calma, tranquila, com certeza. Lobo, um beijinho muito grande. Lobo, onde é que andas tu, Lobo? Vá lá, não interessa onde é que anda o Lobo. O meu próximo som vem da parte do nosso locutor, Eroside. O Eroside passou aqui por mim e disse assim: olá, olá, podes passar este sonzinho ali para o Zé Romão? Então vá lá. Zé Romão, segura o som, vem da parte do amigo. Então, Eroside a desejar também uma boa tarde de terça-feira. Obrigado por estás na nossa companhia. Siga então, ó Zé.

Zé, foi um som então para ali para o Zé Romão com um beijinho muito grande da parte do nosso locutor Iroside. Beijinhos e abraços vão para quem? Vão para a nossa locutora Anocas. Anocas também um beijinho muito grande, Gemina. Para ti uma boa terça-feira, boa semana. Te desejo. Olá, Nuno Vicente, seja bem-vindo à companhia da Web Rádio Portugal Online. O meu próximo sonho é que eu vou deixar ali para a Lena, com um beijinho muito grande também para a princesa do Luxemburgo, mi único amor. Então para ti com carinho, espero que tu gostes. Uma boa tarde de terça-feira. Obrigada por estares na companhia da Web Rádio.

Parabéns pelo sonzinho que eu deixei ali para a nossa Lena. Um beijinho muito grande, a Lena, a menina que me só me escuta às vezes por uma orelha, mas hoje está com as duas, então teve direito ao som. Um beijinho muito grande, então vai para quem? Prince, também seja bem-vindo à companhia da Web Rádio Portugal Online. Mais um som, este que eu vou deixar, que nem sei qual é, mas lá vamos nós, Riso Amargo. Vou deixar este som, então, ali para o nosso amigo Zé Romão, com desejo também de uma boa tarde. Muito obrigado por estar na minha companhia pela Web Rádio Portugal Online. Siga!

Teresa Marguerite e para os nossos amigos José Romão, com desejo uma boa tarde, obrigada por estar desse lado. E aqui temos então o Paulo Oliveira, que diz ele, fovinhas, embora para a serra, pois o que tu queres é beijinhos na serra, malandro. Um beijinho muito grande, então boa caminhada, é aquilo que eu te desejo, obrigada por estar desse ladito. Mais um som este, meu destino é você. Vou deixar para quem? Vou deixar exatamente então ali para a nossa locutora Anocas, com um beijinho muito grande de boa tarde, obrigada por estar desse lado. Anocas, segura o som, é todo teu. A nossa locutora então, Anocas, que é a minha gemina. Siga, siga para ela com carinho.

você. E o som que eu deixei ali à nossa aventura, não queres que um beijinho muito grande, boa tarde. Obrigada também por estar na minha companhia, pois é como é que se diz? Amor, palavra de duas consoantes, duas vocais e dois idiomas. Pois é, o amor. A conversa aqui é amor. Pois é, o amor tem muito que se lhe diga. E a palavra amor tem que se. Para que dizê-lo, não é? Há que é mostrá-lo. Mas beijinhos, pá, aqui desilusões amorosas, com certeza bastante. Já está visto. Decisões é um som que eu vou deixar. Deixa-me lá ver ali. O Nuno Vicente também. Desejar-me uma boa tarde de terça-feira. Obrigada por estar na companhia da Web Rádio Portugal Online. Então, Nuno Vicente, segura o som, é todo teu. Uma boa tarde de terça-feira tranquila.

Eu sou um cadastro, o meu Vicente também a desejar uma boa tarde, terça-feira. Muito obrigada por estar desse ladito. Aí, ó, pessoal, hoje o dia é mesmo amor. Então, como é amor, solo tu, vou deixar este som para Maria Brito, para Maria Brito, para Beto Mendonça, para o Paulo Oliveira, com um beijinho muito grande, para as meninas que estão nas minhas custas, para a Lucília, para a Maria, para Dias Lopes, para todas que estão aí do outro lado a sintonizar a Web Rádio Portugal Online. Obrigada por estarem do lado de fora, entre as paredes da Web Rádio Portugal Online, no escurinho da RPO. Então, Paulo Oliveira, segura o som, boa caminhada, solo tu, para todos vocês que estão do outro lado lá, então do fora. Obrigada à vossa companhia e à vossa preferência.

Exatamente, o som que eu deixei para os nossos amigos, ouvintes e amigas da Web Rádio Portugal Online, entre o Facebook, Mediaplace, Linhas Associadas e Tuning. Obrigada por estarem desse lado. Olá, olá, amigo também. Paulo Maicelfo, um beijinho muito grande para ti. Uma ótima semana te desejo. Beijinhos e abraços para quem? Mais um som este. Este que me vou deixar então exatamente ali para o nosso amigo e ouvinte, Prince. Com um beijinho muito grande, também de boa tarde, boa semana te desejo para ti, para os teus com certeza. Como amei você. Siga.

Fervendo em um som que eu deixei ali o amigo também, Príncipe. Um beijinho muito grande, boa tarde, boa semana para ti e para os teus. Tudo bom, é que eu desejo. Olá, Dark, também seja bem-vindo à companhia da Web Rádio Portugal Online. Aqui com a sua amiga, então, Ana Fovinha, a fazer-vos companhia musical. Eu agradecer a todos vocês, desse lado, que me fizeram companhia, que vão-me fazendo companhia entre o Facebook, MediaPlace, Alinhas Associadas e Tuning. Mais um som este que eu vou deixar à nossa locutora Goretti Gama, com um beijinho muito grande também para ela. Boa tarde, Gama, segura o som, é todo teu. Então este para a nossa locutora Gorete, com carinho também, uma boa semana para ti, que esteja tudo bem.

Ora bem, pensou que eu deixei ali a nossa locutora Gorete, com um beijinho muito grande também para ela, a desejar-lhe uma boa tarde de terça-feira, uma boa semana, desejo beijinhos e abraços também para a nossa amiga Helena, que foi dar um passeio, na verdade, e leva-me ali numa orelha só, agora deixou de ouvir nas duas, só numa. Olá Dark, seja bem-vindo, olá Marroquino, também seja bem-vindo ao Web Rádio. Bem-vindos à Web Rádio Portugal Online. Este som vou deixar para todos, todos sem exceção. Então, para quem? Para você que está exatamente aí no Facebook. Beto Mendonça e seus amigos, com um beijinho muito grande. Para quem vai a caminhar, Paulo Oliveira. Para quem está também na minha escuta, Maria Brito, um beijinho muito grande. Lucília Maria Dias Lopes, um beijinho muito grande. Para todo o auditório, vá lá, sem fim, e um grupo de amigos também a trabalharem na minha sintonia. Obrigada por estarem desse lado. Um bom trabalho. Sempre semear o bem. Para todos vocês, com carinho, obrigada por estarem.

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2: Exatamente, então sim, sempre semear o bem. Foi um som que eu deixei para todo o auditório da Web Rádio Portugal Online, entre o Facebook, aqueles todos que me deixaram aquele feedback e aqueles que vão estando no escurinho da Web Rádio Portugal Online. Boa semana para todos. Boa tarde, terça-feira. Beijinhos para quem? Para o DJ Manuel. Seja bem-vindo à companhia da Web Rádio Portugal Online. Beijinhos e abraços para todos com muito carinho. Estão na companhia da sua amiga, então, Ana Fofinha, aqui pela Web Rádio Portugal Online. Muito obrigada, Myself, pela dança. Ah, pois é, mas tive que ser eu a convidar, porque ele é tão tímido, Myself. Mas eu convido e ele dança comigo. Vá lá, mais um som. Este que eu vou deixar exatamente ali ao nosso amigo e ouvinte também, Myself, com desejo de uma ótima terça-feira. Boa semana para ti. Espero que esteja tudo bem. Obrigada por estar desse lado. Siga o som com carinho.

bate sempre com um sorriso de um amigo, com certeza. Foi um som que eu deixei ali para o Myself. Um beijinho grande, obrigada. Canta por aí. Espero que tenhas gostado. Meu próximo som é este. Olá, Conceição Nunes, também boa tarde. Seja bem-vindo à companhia da Web Rádio. Obrigado por estar na companhia da Web Rádio Portugal Online. Vocês sabem que eu sou trapalhona, não sabem, mas pronto. Mas hoje até estou calminha, suave, suavezinha. Porque a vida às vezes dá destas coisas, não vale a pena correr atrás de nada. O que me leva é o amor. Então é um som que eu vou deixar para quem pôr marroquino. A desejar também uma boa tarde. Obrigado por estar desse lado.

Também foi um sonzinho em cada chelio, marroquino também, desejo-lhe uma boa tarde, terça-feira, boa semana, é aquilo que eu desejo. Boa tarde, bom dia, boa noite, para si que está na companhia da Web Rádio Portugal Online, obrigado por estarem desse lado. A Dolores, Teresa, um beijinho muito grande, obrigado, aquela gente, amiga, estou a ouvir, obrigado por estar na minha emissão. Boa tarde, boa escuta também desse lado, este som vou deixar ali, e estão-se ganhando a line. Vou deixar este som mesmo para a Conceição Nunes, a desejar-lhe uma boa tarde então de terça-feira, boa semana para ela e para todos em casa.

deixar a nossa amiga também, Conceição Nunes, com desejo uma boa tarde para ela e para toda a sua família. Também uma ótima semana. Desejo que tudo esteja bem. Beijinhos para quem? Para a nossa polícia. Um beijinho muito grande também, polícia. Boa tarde também ali ao Sintra, que acabou-se de se juntar à Web Rádio Portugal Online. Boa tarde para todo o auditório da RPO. Vou deixar este som então para todos com carinho aqui na salinha chat. Entre locutores, moderadores, ouvintes, presentes, ausentes, a desejar uma ótima tarde de terça-feira. Obrigada por estarem desse ladito. Então deixo este som então para a locutora a Gama, para a nossa locutora Irosaida, para a nossa locutora Anocas, para a nossa... Ah, esqueci-me de mandar um som para o Irosaida. Andava aqui a procurar uma para ele, mas como a conversa já acabou há tanto tempo, até me esqueci do som. Irosaida, mas já vou deixar um som só para ti. Pronto, um beijinho vai para a nossa Luana, vai para a nossa polícia, um beijinho ao Myself, uma beijoca a Conceição Nunes, um beijinho ao Zé Romão, agradecendo a companhia. Sintra, também obrigada pela companhia, obrigada também ali ao Marroquino e ali ao José Sousa Doido, um beijinho muito grande, obrigada também pela sua companhia e para todo o auditório entre Facebook, Media Play, Salinhas Associadas e Tuning. Obrigada por terem estado desse lado. Este som para todos com muito carinho, para Beto Mendonça, para Maria Brito, para o Paulo Oliveira, para Lucília, para Maria, para Dias Lopes e assim como para Dolores Tereza e para todo o auditório que está no escurinho da Web Rádio Portugal Online. Uma feliz tarde então de terça-feira. Obrigada por terem estado desse lado. Siga.

aviso então que eu deixei mesmo para todo o auditório da web Rádio Portugal online. Isto lhe diz ao Manel, Manel, onde é que andas enfiado, Manel, andas meio enganar e não podes, vá lá. Muito obrigado então, foi um som que eu deixei de agradecimento a todo o auditório que me fez companhia estas 2 horas que eu por aqui passei, por estas 2 horinhas que eu aqui passei, pedindo desculpas para aqueles que andaram a perguntar por mim e deixaram-me aqueles recados, aquelas mensagens, muito obrigada, está tudo bem comigo, mas na vida é assim, uns nascem, outros morrem, então por vezes temos que nos ausentar, também a consolarmos certos corações. Um beijinho muito grande, este meu próximo som vai para o nosso locutor Ironside também, com um beijinho muito grande para ele, com desejo uma boa tarde, siga para ti com carinho Ironside, uma boa tarde de terça-feira, boa semana.

Também foi um som que eu deixei exatamente ali ao nosso locutor Hirosan, também agradecer-lhe a sua companhia, que pela Web Rádio Portugal Online, deixaram um resto de uma boa tarde então de terça-feira, boa semana, que eu te desejo, Hirosan. Um beijinho vai para a nossa moderadora também, Polícia, um beijinho muito grande também para ti, Polícia, para ti e para todos que estiverem na tua companhia, então segura aqui, inesquecível são aqueles amigos que a gente vai arranjando aqui neste mundo virtual, com certeza podemos não falar todos os dias, mas nunca me esqueço de ninguém, então vou deixar então o inesquecível de Laura Pausina para a nossa locutora, então, Polícia, para a nossa moderadora, Polícia, com desejo uma boa tarde, obrigada pela tua companhia, um beijinho também para a tua mamã.

Ora bem, foi um sonzinho, então, que eu deixei exatamente ali a nossa moderadora polícia, com um beijinho muito grande, beijinhos e abraços para quem? Para a nossa locutora estar. Falando em nossa locutora estar, dentro do momento estar aqui na vossa companhia, com certeza, também a fazer-vos 2 horas de companhia musical, como ela também sabe fazer. Olá, Fonfona Cristalina Cristal, um beijinho muito grande, boa tarde para ti, para a tua Carol, espero que esteja tudo bem convosco, é o que interessa. Uma ótima, então, terça-feira. Este som vou deixar ali ao Manela. Oh, Manela, Manela, Manela. Vou deixar ao Manela e para todos que me fizeram companhia estas 2 horinhas entre o Facebook, Mediaplay, Salinhas Associadas e Tuning. Obrigada por terem estado desse ladinho entre leitores, moderadores, ouvintes presentes. Manela, e segura o som, é todo teu com carinho. Uma boa tarde. Então, siga.

Eu deixei para todos com muito carinho agradecer a vossa presença, a vossa ausência e a vossa escuta pela Web Rádio Portugal Online. Um beijinho muito grande para todos vocês aqui na salinha de convívio, Facebook, Mediaplay, Salinhas Associadas, assim como a menina Lena que me leva por uma orelha. Só um beijinho muito grande, um resto, uma boa tarde então de terça-feira. Boa semana vos desejo, pensando em você, em vocês, com certeza que estiveram na minha companhia, muito obrigada. Cá estarei, se Deus Nosso Senhor quiser, na próxima quinta-feira, no meu horário normal. E agora mais este som que eu vou deixar então para a nossa locutora estar a deixar uma boa emissão e como para vocês continuação de uma boa noite e uma boa escuta sempre desse lado, fazendo companhia aos próximos locutores. Uma boa noite para todos, um tchau, tchau, até à próxima, se Deus Nosso Senhor quiser. Fique então pensando em você, fica este som para a nossa locutora então estar e para todo o auditório da RPO. É locutores, moderadores, ouvintes, presentes, ausentes, feliz tarde de terça-feira.

0: Foi um som, então, que eu deixei para a nossa autora, então, se estar a deixar-lhe uma boa emissão. Para vocês, continuação de uma boa noite. Obrigada por estarem desse ladinho. E o meu próximo som é este. Não tenho culpa de não gostarem, de não gostar de você. Claro que eu gosto de vocês todos. Se vocês não gostam de mim, temos pena. Meta a bordo, porque há quem goste e apanha sempre. Um beijinho muito grande ao mundo inteiro da Web Rádio Portugal Online. Agora é que é mesmo um tchau, tchau. Até a próxima. Fui para todos com carinho.
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mesmo verdade. Tu, solo tu, tens o poder de seguir em frente. Aproveita o momento. Boa tarde a todos vocês que se encontram na sintonia da Web Rádio Portugal Online a partir de agora. E até bem pertinho das 21 irão ficar na minha companhia. Na companhia da Star, desde a ilha de Jersey, Reino Unido, no segundo dia do mês de junho. Uma

0: tema foi então direitinho para a nossa locutora fofinha pela sua emissão que acabou então de nos proporcionar. Vamos à nossa salinha de convívio. Eu hoje vou começar cá por cima. Estou eu aqui a fazer-vos companhia. A minha marida, a nossa locutora Nanda, a minha Picholas, um beijinho para ela. A Nocas, uma beijoca, a nossa fofinha. Mais uma vez, parabéns pela tua emissão. Um beijinho. O Manel, é verdade, o Manel apareceu. Um beijinho vai então para o Manel. Olha, a Goretti já escorregou, já caiu. Mas pronto, deve estar do outro lado na escuta. A nossa locutora Lia também acabou de se juntar a nós. Um beijinho. Para o Profile também vai um beijinho. Ironside deve estar de volta então da Vitela. É verdade, deixa ver as horas. É. Ele foi então ver da Vitela do arroz e então da sua batata frita do pacote. Ele não gosta muito de ter trabalho a fazer coisas frescas. Nada disso. Tuguinha, uma beijoquinha para ti. Polícia, um beijinho para ti e para a tua mami. A Irene e o Álvaro, também um beijinho para eles os dois. A minha comadre Luana, a Conceição Nunes, ali a nossa Cristal, um beijinho para ela e também para a sua princesa, para a Carol. O Anjo, um beijinho. José Romão, vai outro beijinho. Para o Sintra, também vai um beijinho. Para o Romão, vai um beijinho. Hoje é o Zé Romão e o Romão, são duas pessoas diferentes. O Marroquino, olha, até Marrocos, vai então um beijinho. E a Rosa também vai um beijinho. Então, para vocês que se encontram então aqui na nossa salinha de convívio, obrigado por estarem aí. Fica este tema que diz, se acabou tudo. É verdade, às vezes acaba-se quando tem mesmo que acabar. Às vezes acaba até antes de começar.
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Foi então o tema que eu deixei para todos vocês aqui na nossa salinha de convívio, onde também já se juntou a nossa locutora Bina, uma beijoquinha para ela. Ora, para se encontrar no outro lado, pelas nossas aplicações móveis, Facebook e salinhas associadas, para quem já deu o seu oi, que foi quem? Foi Odete Santos, não sei quem é, se alguém souber, não sei quem é. O Beto Mendonça, também não sei, é verdade. Fernanda Calado, para quem se encontra com o Sr. André e a Dona Céu na pastelaria Bao Doce, um beijinho para eles. O Paulo Antunes, Ana Vinagre, Anita Silveira e também a Anabela Lourenço passou lá pelas minhas postagens. Um beijinho para todos vocês que se encontram então do outro lado. E olha, foi este tema que diz: traíste-me sem pensar, traíste-me sem pudor. Vamos lá.

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2: Pois é, traíste-me sem pensar. Quem perdeu foste tu. Quem ganhou foi o meu coração. A nossa Margarida, que também já se juntou a nós aqui na nossa salinha. Uma beijoquinha para ela. Para quem vai, olha, um bom descanso, um bom jantar para quem está então a jantar, que é o caso do Profile e também, que eu sei, e do nosso Ironside. Ora, vamos então à nossa primeira participação, que vem de quem? Vamos lá ver de quem é que vem. Será da Maria? Será do Beto? Olá, boa noite.
3: Olá, olá, boa tarde, Star. Tenho uma feliz e abençoada tarde de terça-feira, com votos de boa emissão. Assim também quero aqui agradecer a nossa amiga locutora Fofinha pela linda emissão. Muito obrigado, Fofinha, um grande beijinho para si. E assim, Star, quando for possível, um timezinho, ou se gosto, para todos nós estamos aqui na sua companhia. O meu muito obrigado, muito atenção, de uma boa missão. Beto Mendonça encontra-se na escuta. E um grande beijinho para si. Foi beber um soro.
2: Obrigado, Beto. E olha, bebe aí um copinho de soro por mim, porque eu hoje não posso beber. É verdade, eu hoje não posso. Estou de reserva. Uma beijoquinha para ti e para todos vocês que se vão juntando do outro lado. Olha, eu escolhi este tema que diz cinzas de ontem. Bora lá, então.

Tama, hoje não tem então a participação do Beto Mendonça, que queria então um tema para todos. Ora, ele que disse então que ia para o Soro, é verdade, então para ele acompanhar o Soro, fica então aqui este tema para o nosso Beto Mendonça. Com um beijinho então aqui da minha parte. E vos digo, as próximas músicas vai ser assim dentro deste estilo que eu vou passar. Se quiserem pedir outro estilo eu passo, mas se quiserem pedir dentro deste estilo que eu vou passar, melhor ainda, uma beijoquinha para todos. Diz Crital, diz lá.

Depois de Little Drops of Heaven, vamos a mais uma. É verdade, o feijão é muito feio, não é, polícia? Eu sei. É um feijão mal parido, como eu tenho dito, mas ninguém acredita. Pronto. Porque tem algemas, queres mais? Não, eu não tenho nada que banir a polícia. Se eu tiver que banir, eu bano até a ti, não é, polícia? Tu não me mandas banir ninguém, por isso, eu se te banir, bano é a ti. Ora, vamos a mais um som que eu partilho então com todos vocês que se encontram na sintonia da Web Rádio Portugal Online.

tema foi mais um som que eu partilhei então com todos vocês. Ora, um beijinho vai para o nosso locutor Miguel Paredes, que também se encontra do outro lado, e para a Maria Brito. Ora, eu vou então ali tratar de mais uma participação aqui na nossa salinha de convívio. O Prince, que também se juntou a nós, uma beijoquinha. Então, para quem se encontra do outro lado, pelas nossas aplicações, fica mais um tema. Assim mexido, é verdade, para vocês abanarem o esqueleto, para vocês sacudirem a caspa, como dizia o Darkness, soltarem as cordas. Bora lá então.

0: Ora, então, mais uma participação que vem então da parte da nossa Maria Brito. Olá, Maria.
1: Olá, muito boa tarde, aqui é a nossa locutora Star. Boa tarde, Star, boa emissão, continuações de uma feliz e abençoada tarde de terça-feira. Uma excelente semana, Star. Quando for possível, passei um tema para ti, também para todos aqueles que estão na tua companhia, também para agradecer ali à Fofinha e todos os outros que já passaram com as suas emissões no dia de hoje. Muito obrigada, continuações de uma boa emissão, muito obrigada e um grande beijinho.
0: Olá Maria, obrigado eu por estares aí e também por participares. Vamos ficar com Glory Night. Alex Rudi Pell também hoje aqui a passar na mini missão. É um início de missão diferente, é verdade, mas às vezes temos que variar. Não pode ser sempre remélicas, não pode ser sempre pimbas. Há que variar, não é? Porque há músicas para todos os gostos. Vamos lá então.
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foi então o tema que eu juntei à participação da nossa Maria Brito. Um beijinho então para todos vocês que se vão juntando do outro lado. Vamos a mais uma que vem da parte da nossa Nadela, que diz: para tu, Ficholas, com um beijinho. Obrigado, Ficholas, por estares aí e também por participares. Um beijinho para tu.

Este tema vem então da parte da minha Ficholas, da nossa Nandela, que dizia que era para tu. Ficholas com beijinho. Obrigado, Ficholas. Eu já passo um tema para tu. Do outro lado, um beijinho então para todos vocês que se vão juntando. Eu tenho aqui já mais duas participações para a segunda hora. É verdade, esta que se segue, eu vou juntar à participação da Anita, da Anocas. Ela agora é Anocas. Ela que diz: amante, mete aí uma para toda a staff e ouvintes da RPO, mas é especial para tu com beijinhos. Obrigado, Anocas, por estares aí e também por participares. Olha, stronger than a night, mais forte que a noite. E é isso que nós somos. É verdade, somos guerreiras. É verdade, nós mulheres somos guerreiras. É mesmo assim. Vamos lá.

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1: Vamos então a mais uma participação, já entrando então na minha segunda hora. Vai-se virar aqui o estilo musical, porque espero que já tenham então a caspa toda sacudida, também o cabedal todo ali bem esticado também. Charme, um beijinho para ti, que também te juntaste a nós, o nosso locutor, e também para o Nil Gentil. Olha, ia dar um beijinho ao Nil, mas o Nil escorregou na casca da banana. Acontece, comem muita banana, anda muitos minions aí na nossa salinha, e pronto, lá vai então a casca da banana. Ora, vamos então a mais uma participação. Deixa eu ir aqui então à cata. Vou catar, é verdade, estou aqui o meu telemóvel. Olá, boa noite mais uma vez.
2: Olá, Star, novamente. Vou tentar deixar a mensagem de voz, mas deste lado está complicado e muito saramais. Não sei o que se passa com este telefone, se é um micro está entupido ou está desligado, está tudo confusão. Não entendo, sendo do mar tempo, ah, meu Deus do céu. Ai, Jesus, mas vamos ver se esta vai ir.
1: Pois é, verdade. Então, a mensagem que o Beto tinha escrito. Olá, novamente, Star. Obrigada por dar a oportunidade de pedir mais uma música. Então, fica esta música para todos nós que estamos, então, aqui na sua companhia. Ele diz que não conseguia, então, deixar mensagem por voz. Mas lá conseguiu mandar, é verdade. E vamos lá, então, ficar com a música que diz Carta para Mim Mesmo.

Vamos então a mais uma, esta vem então da parte do Beto Mendonça, que partilhou para todos. Vem da parte do Prince do Vento, ele que diz para ti com um beijinho e também para todos. Obrigado, Prince, por estares aí e também por participares.

0: Este tema vem então da parte do Prince, que dedicou então para mim, com um beijinho também para todos vocês. Aqui na nossa salinha, quem se juntou mais, deixa eu ver aqui. Deixa eu ver quem se juntou a nós, puxar aqui a coisa. O Charme, eu já tinha cumprimentado. O António e a Gabi, um beijinho para vocês os dois. E a Tânia também, um beijinho para ela. Mas ninguém se juntou, nada disso. Ora, então para o Prince e para a nossa Anocas, fica então aqui o próximo tema, com um beijinho aqui da minha parte pelas vossas participações.
1: Yeah.

tema foi então para o Prince e também para a Anocas pela sua participação. Ora, vamos aqui, é um temazinho para os nossos ouvintes que se encontram aqui na nossa senha. Olha, a Cristal escorregou, pode ser que ela ainda esteja do outro lado, vai também para ela. A Rosa, o Marroquinho, assim é que é. O Romão, a Tânia, que se juntam a nós, uma beijoquinha para ela. O Prince vai levar mais uma, às vezes acontece. A Conceição Nunes, o António, deixa ver mais quem é que é o outro azulinho. O Manel, é para o Manel, também vai então este tema.

depois do tema para os nossos ouvintes, que se encontra ali um beijinho também para a Helena, que também se juntou a nós, para os nossos moderadores, quem são eles que se encontram aqui? Deixa ver ao profile. Também o nosso mais fiel moderador, ele ontem é que deu aquela fugida repentina até ao trade, foi às Janinas, também merece. O nosso Tuguinha, a nossa polícia, mas se encontra do outro lado, o Álvaro e a sua Irene, a nossa Luana. E para todos os outros, Ana Tércia. Onde é que andará a Ana Tércia? Deve estar andando no Baile das Velhas. É, se já foi ao Baile das Velhas. A nossa Ana Tércia, a Lola, também o Matrix e todos os outros que possam não estar na sintonia. Fica então aqui este tema.

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2: Entrando quase na minha última meia hora, a verdade são 20 horas e 23 minutos, até às 21 irão ficar então na minha companhia. Este próximo tema que se segue vai então para todos os meus colegas locutores presentes e não presentes. Vai então para mim, a Nanda, a Anocas, a Margarida, a Fofinha, o Marco, que também se juntou a nós, um beijinho para ele, para a Bina, a Lia, o Ironside, o Charme e para todos os outros locutores que possam não estar na sintonia. Fica então aqui este tema.

0: Este foi então para todos os meus colegas locutores. Para aqueles que estão na escuta, é verdade, porque estou a ver que ninguém dos meus colegas locutores está então na escuta da RPO. É verdade. E dar um beijinho ali ao Leandro Kai 19, mas ele escorregou. Se ainda estiveres desse lado, Leandro, um beijinho para ti. Ora, para a minha Ficholas, pela sua participação há pouco, fica então aqui este tema para ti com um beijinho da minha parte.
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Também eu deixei então ali para a minha marida, a nossa Nanda, com um beijinho pela sua participação. O próximo tema que se segue, eu deixo para todos vocês que se encontram então do outro lado pelas nossas aplicações móveis Facebook, sem associadas, para quem passou pelas minhas postagens, é verdade, para quem passou pelo meu Messenger, com um beijinho em vossos corações.

tema foi então para todos vocês que se encontram pelas nossas aplicações móveis, para quem passou pelas minhas postagens e também pelo meu Messenger, com um beijinho da minha parte. Para quem vai, um ótimo descanso. Para quem chega e vai chegando, um beijinho então para todos vocês que se encontram do outro lado. Vamos a mais um tema. Este vai. Martinho, ele que se juntou há pouco a nós, ainda não tinha cumprimentado ele. Um beijinho. Este vai para mim, de mim mesma para mim mesma. É verdade, porque também mereço dedicar um tema a mim, o tema que diz: Nasci para ser eu. E é mesmo.

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5: Vamos lá então à minha última participação, que chegou mesmo agora aqui, vem da parte da nossa Margarida, a 15 minutos de eu passar então os comandos ali ao nosso locutor Charme, pois será ele que irá ficar na sua companhia a partir das 21 horas, mais coisa, menos coisa. Ela diz que este tema é então para todos. Da minha parte, obrigado Margarida por estares aí e também por participares. Uma beijoquinha. Ela escolheu o tema que diz de mim para mim. Bora lá então.

Estamos quase chegando então ao fim da minha missão de hoje. Este tema que se segue, memórias que ainda não fizemos, vai direitinho então ali para o nosso Luctor Charme com um beijinho e também com votos de uma excelente emissão.

foi direitinho para o charme. O próximo que se segue será então a minha penúltima música. Eu vou então deixar para todos vocês que me acompanharam pelas nossas aplicações móveis, Facebook, assim associadas, pelo meu Messenger, pelas minhas postagens, para quem lá passou. Para todos vocês que passaram então aqui pela nossa salinha de convívio, mas muito em especial para quem ainda aqui está, a quem eu agradeço de coração pela vossa companhia, preferência pela web rádio Portugal Online. Joquinhas em vossos corações. Eu já volto para me despedir então de todos vocês. Diabinho, uma beijoquinha também para ti.

Este foi então o tema que eu deixei para todos vocês que me acompanharam nestas 2 horinhas. O próximo tema será a minha música de saída, será também o tema que eu vou partilhar com todos vocês. Eu talvez esteja na sua companhia amanhã às 11 de Portugal de manhã, ainda não sei, estou de prevenção, por isso talvez faça-vos companhia mais 2 horinhas. Se não, estarei convosco no sábado a partir das 13 horas de Portugal Continental. Sejam felizes, façam alguém ainda mais feliz. Joquinhas em vossos corações. Uma excelente emissão. Eu te desejo, Charme, uma beijoquinha.

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2: Ora então, muito boa noite a todos os ouvintes da Web Rádio Portugal Online, eu sou o Locutor Charme, vou estar convosco até bem perto das 23 horas de Portugal Continental, quem sabe mais um pouquinho, e quero dar os parabéns à nossa locutora Star pela sua excelente emissão, como sempre, e também pela sua boa disposição. Vai então beijocas para a Star, continuação de uma boa noite e mais uma vez muito obrigado pela excelente emissão. Eu escolhi então Gerard Joling com este Love Is In Your Eyes. Aqui vai então com beijocas, continuação de uma

Pois é, estivemos então com Gerard Joling, este tema que foi então para a nossa locutora Star. Para ti, Star, continuação de uma boa noite, as melhoras para a Cachopa e continuação de uma boa noite. Aqui vai então também mais um tema que vai então para todos aqueles que se encontram por ali na nossa salinha oficial de chat. Vai então mais uma vez para a Star com beijocas, para a Nanda com beijocas, para o Marco aquele abraço, para a Margarida beijocas, para a Lia beijocas, para o Profile aquele abraço, também para a Anocas beijocas, para a Bina beijocas, para a Fofinha beijocas, para o Manel. Olha, hoje está cá o Manel mais a Fofinha. Pois é, devem estar no sofá. No sofá, aquele sofá é terrível. Ora então, vai também beijocas para a Fofinha e um grande abraço para o Manel, também para o Ironside, aquele abraço para o Tuvinha Boy, pontapés e caneladas, para a Lena, beijocas para o António, um grande abraço para a Conceição Nunes, beijocas para o Passarinho, aquele abraço também, um abraço. Espero que esteja a correr tudo bem por aí, parceirinho. Também para o Cowboy, um grande abraço. Para o Vidal, um grande abraço. Para a Tânia Beijocas. Para o Marroquino, um grande abraço. Para o Diabinho, um grande abraço. Para a Rosa Beijocas. E também para a nossa locutora Goretti. E para o Miguel. O Miguel que também está na escuta, ele que já mandou por ali também um likezinho na minha publicação. Continuação de boa noite para todos. Obrigado a todos por estarem por aí desse lado, na nossa companhia, na nossa sintonia. Gabriel Henrique e Coral Black to Black com este I Want to Know What Love Is. Aqui mais um cover. E há tantos desta música.

E vamos então continuar com Maria Dines, com este Goodbye, este tema que vou então dedicar a todos aqueles que se encontram nas páginas do Facebook. Vai então para as páginas fãs da Web Rádio Portugal Online, também Portugal e Ilhas, Web Rádio Portugal Online, Eu, o Mundo e a Música, Batom, Conversa e Muita Animação, RPO, e também para a página Net Musical. Para todos aqueles que estão por lá, vai então beijocas e abraços, continuação de uma boa noite. Maria Dines, aí para todos vós.

E vamos então continuar com mais um tema. Este tema vou então dedicar para as nossas ilhas, pois é, para os Açores e para a Madeira. Vai então para todos aqueles que estão nas nossas ilhas a ouvir a Web Rádio Portugal Online. Aqui vai então este tema, Never Let You Go, vai então para todos vós.

E vamos então continuar com mais um tema e depois vamos então aqui a uns pedidos que já tenho por aqui. Heart com All I Wanna Do Is Make Love To You. Vai então para todo o auditório da Web Rádio Portugal Online. Continuação de boa noite para todos. Obrigado a todos pela vossa preferência, por estarem por aí, sempre na nossa sintonia. Vamos então à música.

Pois aí vamos então continuar com um pedido que vem então ali da parte da nossa ouvinte Elisete Domingues. Ela pede-me um tema de Fernando Daniel com a melodia de saudade e diz que é para dedicar para mim. Ora, da minha parte, Elisete, beijocas, continuação de uma boa noite. Aqui vai então Fernando Daniel com melodia da saudade. Muito obrigado.

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1: Pois é, esta música é um pouco triste já. Eu escolhi este tema para dedicar ali à nossa ouvinte e amiga Elisete. Vai então para a Elisete como forma de agradecimento. Este tema de José Augusto, Quem Se Não Sou Eu. Aqui vai então com beijoca. Espero que gostes. Continuação de uma boa noite e obrigado pela participação. Aqui vai então.
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Pois aí foi então este lindo tema de José Augusto. Quem se não sou eu, que foi então para a nossa ouvinte Elisete, que está sempre por aqui também no Facebook a ouvir as nossas emissões. Ora, então aqui vai este tema de Michael Lynn's to Rock, com este That's Why You Go Away, que vou então dedicar ao nosso ouvinte Eugénio Fernandes, um amigo meu do Facebook, que também está na escuta. Vai então para ele com um grande abraço, continuação de uma boa noite. Espero que goste, continuação de boa noite.

Beijinhos. Ora, então aqui vai os Bee Gees com Tokyo Nights. Este tema que vai então aqui a pedido da nossa ouvinte Maria Brito. Da minha parte, uma beijoca. Continuação de uma boa noite. Muito obrigado pela participação. Uma ótima semana.

0: Pronto, boa noite. E o tempo por aqui passa depressa. Já passam 51 minutos das 21 horas aqui por terras de São Pedro do Sul, Viseu. E já estamos então com mais um tema que vai então um pedido do nosso amigo Beto Mendonça. Deixem-me cá ver onde é que anda aqui o pedido dele. Ele fez-me um pedido e vamos lá então pôr aqui o pedido a funcionar. Vamos lá então pôr aqui o Beto Mendonça aqui. Eu estou muito chateado com o Beto Mendonça. Então ele percebe da agricultura e hoje eu vi ele estar a regar os tomates, com a vasilha ao contrário. No lugar de agarrar na asa do regador, agarrou na ponta por onde se rega. Isto não, eu nem acreditei naquilo que estava a ver do nosso amigo Beto Mendonça. Ora, então aqui vai este tema.
1: Chá, tenho uma feliz e abençoada noite de terça-feira, com uma ótima semana, com votos de boa emissão. Assim também quero aqui agradecer a nossa amiga doutora Star pela linda emissão. Muito obrigado, Star. Um grande beijinho para si. E assim, amigo Charme, quando for possível, uma musiquinha ao seu gosto, para todos nós estamos aqui na sua companhia. O meu muito obrigado, começando uma boa missão. Acordando-se, encontra-se na escuta. Fui,
0: Epá, o
1: obrigado.
0: nosso amigo Beto Mendonça está muito murchinho hoje. Nem se riu, nem nada. Um grande abraço para o Beto Mendonça e também para os seus colegas, se estiverem por lá a ouvir. Vamos então ouvir este tema de Alexa Ugg com I Love It, I Lost, I Let Go. Continuação de Boa Noite, Beto Mendonça. Um grande abraço. Brincadeira, hein?

E vamos então continuar com Roxy Music, com este More Than This, este tema que vou então dedicar à nossa ouvinte Maria Brito. Pois é, vai então para a Maria Brito, também em agradecimento pela sua participação. Vai então com beijocas, continuação de uma boa noite. Espero que goste deste clássico de Roxy Music.

Pois é, continuação do Boa Noite. Quero deixar uma beijoca também para a Odete Santos, para a Fernanda de Jesus, também para a Yolanda Remix, a Dulce Flores, para a nossa polícia, que esteve aqui ainda há pouquinho, e ela às vezes também costuma estar por aí na escuta. Também para a Cristal, para a Rosa Ferreira, para a Dali Martins, para a Bernard Ribeiro, também para a Piri, Beijocas, ela que também já deixou ficar o seu likezinho. Também para a Zinha, beijocas, para o João Santos, aquele abraço, para a Luísa, beijocas, para o Pestinha e para a minha madrinha, a Nelinha Barros, com beijocas, continuação de Boa Noite para todos. E vai então este tema de Yu Menglong. Vai então para todos aqueles que acabei de mencionar. Aqui vai então este lindo tema.

Pois é, a continuação de uma boa noite, Yu Menglong, este cantor e ator que faleceu em 2025, com 37 anos depois de ter caído de um edifício. Pois é, ele que ganhou fama com filmes, ele também era cantor, ator, modelo e diretor chinês. Ele ganhou fama com o filme Go Princess Go. Continuação de Boa Noite para Todos. Este tema vem então a pedido do nosso amigo Beto Mendonça. Pois é, o Beto Mendonça está por aí de volta. E eu vou então pôr aqui o nosso amigo Beto Mendonça aqui a falar para todos nós, porque ele mandou-me mais uma mensagem. Vamos lá então ouvir.

0: Pois é, sabe o que é que eu errei no fenoito? Que é quase entrar a ar. E quase encher o. Ali o agador para poder regar os tomates. Pois é. Porque não posso contar com a chuva, não é? Sou jardineiro, mas tenho a minha horta, tenho as minhas galinhas. E tenho que ter os gatinhos, que é para dar ali cabo dos pombinhos que estão ali a dar cabo da horta. Mas já assim, já. Isto é a vida, temos que brincar e sair com todo respeito e é assim mesmo. Muito obrigado, Jean, pela sua brincadeira. Metendo-nos aqui deste lado, na escuta. Grande abraço, continuação de uma boa missão. Fui na escuta.
1: Um grande abraço, Beto Mendonça, continuação de boa noite, um bom descanso. E aqui vai então este tema, que é um clássico também do Century. Jane, vai então a pedido do nosso amigo Beto Mendonça. Um grande abraço para todos vós por aí, que eu sei que a vida de imigrante não é nada fácil. Aqui vai então este tema do Century, Jane.

0: E já estamos então com Madonna, pois é um pedido que vem então da parte da nossa locutora Goretti. Deixem cá ver, porque ela mandou-me também uma mensagenzinha. Ora então, vamos ouvir a nossa locutora Goretti.
1: Olá, boa noite, Charme. Aqui é a Goretti Gama. Olha, espero que esteja tudo bem contigo e toda a tua família. Se quando puderes, passei um som da Madonna ao teu gosto para ti, para desejar de boa emissão e para todos os ouvintes que estão na tua escuta, com um grande beijinho.
0: Obrigado, Goretti, e continuação de uma boa noite. Vamos então ficar com Madonna, The Power of Goodbye, e espero que gostes. Para ti também, uma boa noite e um bom descanso. E amanhã também julgo que terás por aí também a tua emissão logo pela manhã. Aqui vai então, com beijocas, Madonna, The Power of Goodbye.

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1: Mas aí para a nossa locutora Gorete, em forma de agradecimento pela sua dedicatória, aqui vai então este tema Save the Last Dance de Bull Ackman. Vai então com beijocas, continuação de uma boa noite. Espero que gostes.

E vamos então continuar com o Ardak, com este Tell Me, este tema que vou então dedicar a todos aqueles que deixaram ficar os seus likezinhos e também as suas mensagens no, nas várias páginas do Facebook. Pois é, continuação de Boa Noite para todos. Obrigado a todos por estarem por aí desse lado da telinha, também na minha companhia, na companhia da Web Rádio Portugal Online. Uma beijoca para as meninas, um abraço para os cavalheiros e obrigado de coração.

Pois é, ao Big Band com este La Isla Bonita, um cover em rock metal de... um cover de Madonna. Vamos então continuar com Retro Rock Arena com este Voices in the Dark. Vai então para todo o auditório da Web Rádio Portugal Online. Continuação de Boa Noite. Vamos lá então acordar.

sessão de Boa Noite está na sintonia da Web Rádio Portugal Online. Eu sou o Locutor Charme e vou estar por aqui até bem perto das 23 horas de Portugal Continental. Fleetwood Mac com Everywhere e, pois é, a voz magnífica de Christine McVie, que já não se encontra entre nós. E vamos então continuar com Roxette. Não sei se és amor, pois eu também não sei se é, mas ela vai cantar, Mary Fredrickson vai cantar então este tema, Não Sei Se És Amor, dos Roxette.

E vamos então continuar com Andrew Donald, com este All Out of Love. Este tema que vou então dedicar a todas as meninas que estão por ali na nossa salinha oficial de chat. Vai então para a Star com beijocas, para a Ananda com beijocas, para a Bina com beijocas, para a Lena com beijocas, para a Tânia com beijocas. Continuação de uma boa noite. Aqui vai então este lindo tema.

E vamos então continuar depois de Andrew Donald, vamos então depois do Westlife com Evergreen, vamos então ficar com Callen Ward com este I'm Learning ou To Live Again. Aqui vai então este tema que vai então para todo o auditório, continuação de Boa Noite.

E vamos então ficar com Emily Armstrong, com este Shadows Fade Away, que vai então para todo o auditório, continuação de uma boa noite. Eu estarei por cá na quinta-feira, às 21h, para mais um Túnel do Tempo, aqui na vossa companhia. Emily Armstrong, com este Shadows Fade Away, vai então para todos vós, continuação de uma boa noite, e obrigado por estarem por aí desse lado na minha sintonia. Fui!